0: Agora estou a ver. Está
1: chegando.
0: Por favor, só.
1: É só uma coisa.
0: Yeah, see, my office.
1: Happy National.

0: Como pronto isso, né?
1: Estou ouvindo em tal lugar.
0: You can show me off, dude. Thank you for your help today.
1: Have a good day at 1345.